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0: cultura. Então isso, essa evolução também poderia atingir em todas as áreas da vida, e a vida social também é uma delas, e as novas tecnologias vieram exatamente para esse fim. Ou seja, a criação das novas tecnologias, o mundo hoje vive dessas inovações, tem um propósito na vida, que é desenvolver a capacidade humana, desenvolver o mundo, se posso assim dizer, diminuir o esforço humano, né, naquilo que é os afazeres da nossa vida, que é para estarmos de alguma forma, entre aspas, dependentes das novas tecnologias. E hoje em dia, por exemplo, temos essa tecnologia de abranger pela nossa voz milhares e milhares de pessoas, não só aqui em Braga, como em outras partes de Portugal que me estejam a ouvir também, graças às novas tecnologias, por intermédio da comunicação social, os mídias. Hoje estamos aqui, por exemplo, na rádio, com essas tecnologias, se posso assim dizer, de ponta, naquilo que é o conceito, graças a essa evolução, graças a essas novas tecnologias que foram surgindo ao longo do tempo, conseguimos abranger muita gente, né, por intermédio da rádio. E as outras áreas também é a mesma coisa. Se o impacto é muito grande, falando daquilo que é o impacto das novas tecnologias na nossa vida, muito, conforme já disse, é muito absurda. E tem também um lado que se chama, é muito prejudicial, se posso assim dizer, em alguns aspectos. Eu digo, vou referenciar aqui nas crianças, por exemplo. Hoje em dia temos por conta da nossa dinâmica do trabalho, da vida em si, temos menos controle, os pais, temos menos controle dos nossos filhos em relação às novas tecnologias. E aí sim pode se tornar prejudicial naquilo que é a educação dos nossos filhos. Hoje ficam muito mais dependentes, existem muito mais discussões nas famílias. É uma franja da sociedade que é muito prejudicada, e parece que não está se dar conta nisso. Tem que ter mais programas para isso, que é a questão da adolescência. Uhum. Por exemplo, a fase de descoberta, a fase de ter acesso ao mundo, ter acesso à escola, fora a questão da académica, que é extremamente importante para quem vai usar. E as novas tecnologias foram feitas, aquilo que eu já referi, para facilitar a nossa vida. Só que, infelizmente, nem todo ser humano tem a capacidade de filtrar, né, aquilo que recebe. Filtrar aquilo que recebe. Imagina a vida, eu sempre digo isso, a vida é feita de escolhas. Ou seja, eu, se tiver o tablet na mão e tenho um compromisso de investigar alguma coisa, se eu tiver a ver uma outra coisa, então a falta de foco é minha. E infelizmente é isso que acontece. E as novas tecnologias deram-nos a oportunidade de ter o telefone, de ter um tablet, de ter coisas boas para facilitar a nossa vida. Só que, infelizmente, pela nossa ignorância, também se posso assim dizer, e a nossa falta de interesse, nós vamos buscando outras coisas, infelizmente, para prejudicar outras pessoas, e também acontece muito. Então, de alguma forma, as novas tecnologias vieram para atrapalhar a nossa vida, quando é muito mal usada, e infelizmente nós temos e vimos todos os dias, por intermédio das notícias, pessoas que prejudicam outras pessoas usando as novas tecnologias, né? Porque nós temos acesso demais. Acredito que nós devemos ter algum acesso limitado, se posso assim dizer. Isso parece que deve ser um programa do Estado, um programa de quem governa, alguma coisa para limitar, porque alguns países já utilizam medidas para limitar o acesso às novas tecnologias. Há dias, por exemplo, dar esse exemplo, há dias tive uma informação que eu vi num certo país, que eles vão eliminar as redes sociais, propriamente a internet, vão eliminar a internet no período da noite, para as pessoas terem mais possibilidade de estar juntas, para ter mais afeto entre as pessoas. Isso é só para mostrar que até onde nós estamos a chegar, ou seja, até onde as novas tecnologias vão atrapalhar a nossa vida, que nós temos que mudar até leis mesmo do país, temos que mudar até leis para as pessoas estarem mais juntas. E uma das coisas que eu li é esta, e é muito prejudicial. Por exemplo, o país já chegou nesse nível é porque notou que até
1: Você já perdeu o controle.
0: Não, já perdeu o controle, então.
1: Pois é, e no meio, pois é, Manuel, e no meio disso tudo ainda tem inteligência.

0: artificial, né? Que já está presente já em todos os setores.
1: Exatamente.
0: Na sua visão, ela veio para ampliar essas capacidades humanas ou existe o risco de estarmos a perder o nosso pensamento crítico e autenticidade? Porque é isso, né?
2: Terceirizar,
0: tá,
2: né?
0: Tá fácil delegar para delegar.
2: Tá muito fácil. olha, que há 5 anos atrás não era assim.
0: Não era assim.
2: Não.
0: O problema é esse, as coisas são muito rápidas.
2: Exatamente. Eu antigamente falava-se em inteligência artificial. Ok, mas hoje em dia já se fala. Mas era de longe.
0: Era de longe.
3: Era ficção científica.
0: Ele existia, mas
2: chamado isso. Inteligência artificial é uma coisa que ouvíamos de longe.
0: Exato.
2: Epa, hoje em
0: agora
2: dia.
0: Tá na nossa mão.
2: Não, hoje em dia. Ou seja, e a minha opinião relativamente a isso é o seguinte: as novas tecnologias, propriamente a inteligência artificial, foi criado com um propósito: facilitar a nossa forma de pensar. Para ajudar a nossa forma de pensar. Não é substituir, por toda a pesquisa que eu já fiz, a inteligência artificial não veio para substituir o nosso pensamento, não. Veio para ajudar naquilo que nós pensamos. Se eu tiver uma plataforma da inteligência artificial, hoje já existem várias, muitas, e que com diversas formas de atuar. Uhum. Mas a que mais usa é o ChatGPT, por exemplo. Uhum. Que atua muito nessa questão do pensamento, muito. Hoje em dia, para você fazer uma apresentação, uma carta, por exemplo, você tem que ter uma linha de pensamento. O ChatGPT dá-te possibilidade de corrigir alguma coisa que você fez.
0: Uhum.
2: Mas não te dá a possibilidade de fazer tudo o que você quer. Uhum. Não pode. Ou seja, o ser humano, ela até pode. Mas o próprio ser humano é que não pode deixar. Eu acho que as pessoas deixam-se. Não, eu já tenho inteligência artificial para fazer isso.
0: Mas
2: colocou uma coisinha.
0: É aí que eu acho delicado. Por quê? Porque a nossa geração já é acostumada a pensar, a estruturar e pronto. Jogar isso para uma inteligência artificial organizar para você, facilitar, é uma coisa.
2: Exato.
0: Agora, essa geração que está vindo já vai nascer com isso, já faz parte do mundo dela.
2: Exatamente. Exatamente.
0: Fazer o esforço de pensar é até contraditório quando você pensa que você vai jogar ali e aquilo, a máquina vai pensar pra você, porque ela pensa.
2: Sim.
0: Se você der os recursos, ela pensa.
2: Claro. Aquilo é feito de comandos, né? Exatamente. Você tem que lhe dar o comando.
0: Exatamente.
2: Mas pra isso tens que ter a tua linha de pensamento.
0: Exato.
2: Pra te ajudar.
0: Mas é o que eu tô falando. A gente tem essa base. Essa geração que já tá vindo com isso nas mãos, eu acho muito difícil. Eu tô achando muito difícil.
2: Muito difícil.
0: Como,
2: né,
0: lidar com isso?
2: Sim.
0: Ainda bem que eu não sou mais sair da sala de aula. Porque lidar com isso. Não deve estar fácil pros professores, não.
2: Não deve estar. Há estudos que dizem que hoje em dia os jovens, as novas gerações, tá muito mais preguiçosa do que antigamente.
0: Mas
2: hoje,
0: é claro.
3: Tudo mais fácil.
0: Tá tudo mais fácil. Tá tudo nas mãos.
2: Aí é que vem a pergunta. Será que veio para nos prejudicar ou veio para... Porque daqui, por exemplo, há 50 anos.
0: Exatamente.
2: Como é que será? Claro que vamos ter... Olha que a China, por exemplo, é um país que a nível de tecnologia é um dos primeiros do mundo, a nível da evolução. Já faz coisas que nós, como ser humano, já duvidamos. Do tipo, mas isso está acontecendo mesmo isso. É por causa disso. Daqui a 50 anos, como é que vai ser
0: isso? Está tudo muito rápido.
2: Não, está.
0: 50 anos já vai ser outro mundo.
2: Já está outro mundo.
3: E falando de velocidade.
2: Exato.
3: Hoje é um mundo muito consumista. O tempo passou a ser uma coisa assim desesperadora, né? A gente parece que quer viver tudo em 24 horas.
2: Sim.
3: Né? E isso, de certa forma, impactou também a comunicação, né? A gente percebe, por exemplo, eu sou de uma época que primeiro que se lia jornal.
2: Exato.
3: Lia, pegava o papel. Eu era assinante, chegava o jornal na minha porta de manhã cedo, eu ia lá, pegava o jornal, abria ali, lia os editoriais, que era praticamente uma página inteira para entender, né, a posição, o posicionamento do jornal, o posicionamento do autor, etc e tal. Hoje não, hoje é tudo muito curtinho, tudo muito...
2: É num clique.
3: E tudo muito, muito rápido, muito... A notícia... Antigamente você pegava um jornal, era notícia da semana anterior. Hoje a notícia é do minuto anterior, daqui a 10 minutos a notícia já é velha.
2: Já, exatamente.
0: Não, já nesse... é só assim, entra a atualização.
3: E nesse sentido, Você que é da área da comunicação.
2: Sim.
3: Isso democratizou essa tecnologia, democratizou a informação, chegando mais informação mais rápido, ou ela tornou a informação mais superficial?
2: Okay. A informação, a grande vantagem é que nós temos o acesso mais rápido do que antigamente. As novas tecnologias têm essa possibilidade de chegar, de nós, seres humanos, termos acesso mais rápido. Se antigamente esperava o jornal em casa, é porque tinha que ter alguém para pegar o jornal na redação, pegar no transporte, andar pela via, que é para chegar à sua casa. Esse é um processo que demora. Hoje em dia, na redação, dá um clique e em sua casa também já tens acesso a essa informação. Ou seja, o acesso que nós temos às novas tecnologias é absurdo, é mesmo absurdo. Agora, prejudicar? Prejudicou, com certeza. Antigamente, se imprimíamos 100 exemplares, hoje já não é necessário. Hoje, as redações, por exemplo, de jornais, já pensam duas vezes em gastar dinheiro com papel ou gastar dinheiro com pacotes de internet para as pessoas terem acesso.
0: Uhum.
2: Isso automaticamente prejudicou aquilo que é o nosso... como é que eu diria, a nossa forma de buscar informação propriamente no físico, no tocar, no ler em si, não usando as novas tecnologias. E isso prejudicou de qualquer forma mesmo. Prejudicou mesmo.
0: Este é o Olhar de Lá e de Cá, o seu programa de todas as manhãs de domingo aqui na Rádio Rum 97,5 FM, diretamente de Braga, Portugal. Eu sou Alexandra e hoje, junto com Rui Alexandre, conversamos com Manuel Sebastião, veio direto da Angola, né? 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Vamos agora ao nosso intervalo musical e voltamos logo a seguir. Não saia daí.

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5: Estamos de volta com Olhar de Lá e de Cá, transmitido pela RUM 97,5, diretamente de Braga, Portugal. Eu sou Rui Alexandre e hoje, junto com a Alexandra Gomide, entrevistamos aqui Manuel Sebastião, diretamente de lá, da Angola, África, aqui para nós, do mundo inteiro que estamos a ouvir. Se você não está aqui em Braga, pode acompanhar em direto através do streaming da Rádio Universitária em RUM.pt.
6: Bom, Manuel, agora vamos voltar então lá no nosso assunto inicial, lá do primeiro bloco, a imigração. Muito se fala de imigração como um fenômeno contemporâneo, mas os povos sempre migraram, né? Isso não é antigo. Na sua visão, a imigração faz parte da evolução natural das sociedades? Agora que você se tornou um imigrante, como que você enxerga isso?
7: A pergunta é...
6: Que muda, né?
7: Exatamente. Mas uma pergunta importante e engraçada também é... Quando é que nós vamos deixar de ser imigrante? Está mesmo. Então, nós nunca deixamos de ser. Nunca se deixa de ser imigrante. A partir do momento que você sai de um ponto para outro, não está no seu meio onde nasceu, passas a ser um imigrante eterno, se posso assim dizer. E a imigração, como tal, é um termo usado para as pessoas que saem de um sítio para outro, para se deslocar, e é uma atividade que há anos. E Portugal é um dos países que se tiverem que dar aulas, é um país que dá aula nessa questão da imigração.
6: Exatamente.
7: Porque, epa, eles há muitos anos atrás, português saiu daqui para ir fazer vida noutro país, por interesses também. E isso é uma coisa que é natural do imigrante, é sair de um determinado ponto, para ir viver num determinado ponto, por causa de um interesse. Esse interesse, claro, as pessoas têm as suas razões para o fazer, mas a imigração é um processo muito feito hoje em dia por muita gente, por ser chamado, por causa de ser um fenômeno em função da estabilidade ou instabilidade de um determinado país. Porque aqui na Europa, por exemplo, Portugal é um dos países que a nível de imigração também não está muito longe. Em muitos países, muitos portugueses saem daqui em busca de melhores condições de vida em outros países da Europa. E isso acontece nós que estamos em África também, né? Angola é um país muito grande, muito bonito, muito com uma cultura muito boa e grande, é uma valorização cultural muito forte, nós temos uma presença na cultura muito grande. Só para dar um exemplo, eu fiz em 2024, todo o ano de 2024, ainda trabalhando em Angola, tivemos uma grande reportagem onde, graças a Deus, tivemos a oportunidade de ir para o Brasil. Foi aí onde eu conheci o Brasil. Fui em dois estados, em São Paulo e no Rio de Janeiro, para falarmos um pouco sobre essa e investigar, né, essa questão do processo de imigração ou do processo de escravatura que existiu em África, propriamente em Angola. O Brasil é um dos países que tinha maior espaço a nível de escravo saindo de África para a América, e no Brasil é o país que mais recebeu, e Rio de Janeiro é um dos estados que de alguma forma foi espécie de um bastião, né, onde as pessoas saíram daqui e iam para Rio de Janeiro. E o processo de imigração é exatamente isso, é um momento, se posso assim dizer, que as pessoas saem de um determinado ponto em busca de melhores condições de vida. Hoje em dia é um fenômeno, por quê? É porque não é que não existe espaço, eu penso dessa forma, não é que não existe espaço em num determinado país, não. É que os acessos que Portugal tem relativamente às pessoas que chegam é que são limitados. Aí sim, eu penso dessa forma. Não é que não existe espaço. Eu defendo aquelas pessoas que dizem que a imigração é um processo que tem que ser controlado, tem que ser, não se pode vir mais gente, porque já estamos cheios, isso existe em qualquer parte do mundo. Nós em Angola também recebemos muitos imigrantes. Há muitos imigrantes africanos, países como Senegal, países como África do Sul, por exemplo, outros países da África, que vão em busca de melhores condições de vida em Angola também. E isso acontece aqui em Portugal. Não temos, aqui em Portugal é diferente, porque os acessos são muito escassos. E também existe uma coisa que se chama adaptação à cultura. Ou seja, o país, Portugal, recebe pessoas de diversas partes do mundo. E países que têm ligeiramente uma linha editorial a nível cultural parecida ou com histórias ligadas, é países da CPLP. Nós em Angola temos uma história com Portugal muito forte, muito antigamente, muito. Isso aqui é indiscutível e todo mundo sabe, é público e todo mundo sabe. E a imigração para nós a nível cultural não foge muito, começando principalmente para a questão da língua, né? Nós temos A língua portuguesa é um bem maior que nós temos, porque nos conecta. Hoje, se nós estamos aqui, se tivesse a falar uma outra língua, por exemplo, já tinha que ter uma outra pessoa para traduzir, por exemplo.
6: Exato.
7: Então, a Portugal deu-nos essa oportunidade, uhum, por intermédio da colonização. Antigamente, uhum, por intermédio da colonização, nós fomos países colonizados pelos portugueses, e Brasil também tem essa linha cultural forte. Cada país é soberano a nível cultural, e Angola também. E o que nos liga é exatamente isso, a comunicação por intermédio da língua. E a imigração chega a ser um fenômeno em função daquilo que é relativamente aquilo que o país recebe. Portugal recebe cidadãos de diversas partes do mundo. E isso é um choque cultural também muito grande, muito forte. Chega a ser um fenômeno porque, epa, as condições de vida, infelizmente, em algumas pessoas não têm sido da melhor experiência, em função daquilo que são também os acessos, porque em todos os governos, eu digo sempre, a polícia não consegue, em toda parte do mundo, a polícia não consegue estar em todas as partes do país, em todos os cantos do, uhum, país, a polícia não consegue. Isso acontece com os governos também. Os acessos dos governos estão aí, mas as pessoas vão se reproduzindo todos os dias. E nem todo mundo tem acesso aos programas do governo, nem todo mundo tem acesso a outras coisas que o governo disponibiliza para a população. E isso automaticamente é que cria essa instabilidade na imigração, se posso assim dizer, né? Porque há pessoas que também é verdade que vêm para um determinado país, ou vêm para Portugal, por exemplo, sem preparação, mesmo a nível psicológico, a nível financeiro, e isso prejudica muito para quem quer a estabilidade do país. Por, uhum, isso é que a imigração considera-se sim um fenômeno em função disso, porque os problemas que o país tem, uma boa parte, mesmo a nível da adaptação cultural entre os portugueses e outras pessoas que vêm para aqui, tem sido esse choque de cultura. Por isso é que a imigração chega a ser parte do problema, ou dos problemas que o país tem, em função dos anos atrás, há 15 anos atrás, por exemplo, o pensamento não era este, de Portugal. Hoje eu estou aqui, há 15 anos atrás o pensamento não era este. Há 15 anos atrás era muito mais fácil, assim, no ponto de vista econômico, você comprar uma casa em Portugal. Hoje em dia parece que é impossível uma coisa, uhum, que comprar uma casa aqui em Portugal. E uma das questões que as pessoas também debatem muito, essa questão do arrendamento, a questão da habitação, que é muito, muito difícil, se posso assim dizer, porque eu falo por experiência própria, eu falo por experiência própria. Então, a imigração chega a ser um fenômeno, e parte dos problemas que o país tem, enfrenta, e vai, o governo também tem mostrado caminhos, tem mostrado visões diferentes relativamente à regularização, à forma de acesso ao país, para que todo mundo que chegue, todo mundo que esteja aqui, sinta-se, independentemente de onde veio, sinta-se em casa, sinta-se bem, sinta-se de alguma forma que é aqui onde eu posso fazer a minha vida. Então, é esse sonho que também todo mundo quer, que todo mundo tem. A oportunidade, por exemplo, que eu tive de estar no meio, a vida que eu tenho hoje aqui em Portugal, independentemente dos problemas que eu vivo, porque todo mundo tem, e os desafios que eu enfrento. Então, mas o fio é só um: a pessoa estar bem onde está. E é porque também existiu uma preparação minha, assim, a nível psicológico, a nível financeiro, existiu, uhum, essa preparação. Então, as dificuldades que os outros sentem, eu não sinto, uhum, em função dessa preparação. Então, a imigração chega a ser um fenômeno por conta disso tudo que nós estamos a viver, e de alguma forma chega também a ser muito bom para o país, por conta das vantagens que ela traz também. Há poucos meses atrás tivemos situações, e nós acompanhamos na comunicação social, que, pá, infelizmente, catástrofes naturais devastaram algumas coisas que o próprio país tem, coisas naturais, e infelizmente pessoas ficaram muito prejudicadas por essa questão em algumas regiões do país, é verdade. E o país é feito de pessoas para trabalhar. E infelizmente também é sabido que Portugal carece de alguma forma de mão de obra, carece, uhum, sim senhora, porque a taxa de natalidade é menor, e também é uma situação pública, e nós sabemos, é menor em relação aos outros países, principalmente países africanos, que a taxa de natalidade já é o contrário, lá na África as pessoas produzem mais do que aqui. Mas também tem uma razão, o custo de vida e a qualidade de vida é totalmente diferente de lá com aqui onde nós estamos. Uhum. Então é exatamente isso, ou seja, se Portugal precisa de mão de obra, aí sim também tem, podemos levar em consideração a grande vantagem de pessoas saírem de um determinado país, virem para aqui para contribuir, para de alguma forma mostrar o seu saber, né, para reconstruir o país, para dar o seu contributo e viverem bem aqui onde estão. Do outro lado, chega a ser um fenômeno em função das dificuldades também.
5: Yeah. Manuel, você teve uma experiência de vivência de imigrante, né, em três sociedades diferentes. Né? Você lá em Angola, percebendo a imigração que chega, né, tanto dos portugueses, chega brasileiros, sim, lá e sim, povos de outras regiões da África. Então você percebeu como que Angola lida com esse imigrante que chega, está aqui a viver como imigrante, exato, sabe como que Portugal recebe o imigrante, como é, e vivenciou um tempo lá no Brasil essa questão de... Não era um imigrante, mas sim, tem esse olhar de imigrante lá no Brasil. O que mais te chamou a atenção na forma como cada uma dessas sociedades lida com o imigrante?
7: Ok. Eu acho que cada país tem a sua forma das pessoas receberem as outras pessoas. Aqui em Portugal tem uma forma de mostrar o afeto diferente do Brasil e diferente da Angola, por exemplo. Nós lá em Angola, nós somos mais abertos relativamente em receber as outras pessoas, mais abertos no ponto de vista de afeto. Uhum. Também, né? É muito mais fácil uma pessoa que eu nunca vi prestar uma ajuda, dar de alguma forma, prestar alguma coisa. É muito mais difícil, por exemplo, aqui. O português, assim, de forma prática, ele precisa te ver duas vezes, que é para te dar a mão, precisa te ver duas vezes. Já Angola e o Brasil, não. Eu identifico-me muito nessa questão do afeto com o Brasil, em função da forma como nós recebemos outras pessoas, né? Angola é um país muito, muito festivo, se posso assim dizer, em função do tempo de guerra que nós passamos. Nós estamos a atravessar um momento político, por exemplo, de alguma estabilidade. Por quê? Porque já não temos o sentimento de que vamos ser atacados, vamos ser... Eu, por exemplo, nasci num ano... nasci num tempo, em 92, eu sou de 92, e naquele período existia uma tensão forte ainda na questão política, a instabilidade no país em si. A reconstrução era coisa de longe, de ver o país a desenvolver era de longe. Isso conta-me os meus pais, né, como é que era. Então, ter um filho naquela altura é também ter uma incerteza do futuro dele. Uhum. Naquela altura, não sei se o meu filho vai ser como, não sei. Uhum. Mas pronto, as pessoas mesmo assim faziam a vida, dando mais que as consequências disso. Eu não tive, por exemplo, a oportunidade de estar com meu avô. Eu não tive essa oportunidade. É porque houve um período que eu não o país não tinha essa possibilidade, não tinha essa instabilidade muito grande. Hoje em dia já é diferente. Nós estamos há sensivelmente 25 anos de paz. Nós temos 50 anos de independência de Portugal, por causa da colonização, e temos 25 anos de paz efetiva no nosso país. Ou seja, há 25 anos atrás, que já não se fala em armas, já não se fala pessoas que vão ser tiradas de um sítio para outro para ir combater, para ir lutar, para ir sei lá o que. Já não se fala há 25 anos atrás, que para mim é praticamente o ano todo da minha vida.
6: Exatamente.
7: É muito pouco tempo. E o Brasil, ou seja, nesses 25 anos também é notável a nossa evolução como humanos, como pessoas. Uhum. Nós os angolanos, mesmo assim, nós recebemos as outras pessoas que decidem morar em Angola, recebemos de uma forma diferente daquilo que se vive aqui, por exemplo. Eu tive a oportunidade de estar no Brasil em função de um trabalho que tive que fazer. Como nós fomos recebidos, aquilo era uma demonstração clara de que não é só a língua que nos liga, não. Aquilo era a demonstração clara de que existe uma conexão fora a língua, né, entre os três países, porque são os três países. Eu conheço outros países da Europa, já conheço dois, estando aqui em um ano já conheço dois, mas aquilo era uma demonstração que eu vivi no Brasil de que é possível ou existe uma ligação muito mais do que a língua entre os três países. Então, o Brasil é uma experiência que eu tenho, que eu tive lá, por conta das pessoas que recebe, que me receberam, como me atenderam, como nós trabalhamos essa questão, porque também era delicado e falar, era uma situação, era um tema difícil e sensível para falar sobre. Eu entrevistei, ou tivemos a oportunidade de entrevistar pessoas que não conheceram os pais, no verdadeiro sentido da palavra, saíram de lá pequenos, da África, e hoje já têm 70, 80 anos, que não tiveram oportunidade nem sequer de voltar para os países africanos, onde saíram, uhum, para ter essa oportunidade de falar com as famílias diretas, e não tiveram. E nós montamos uma estratégia dentro do programa que nós tínhamos, que era falar da cultura e do turismo cultural. Montamos uma estratégia de conectar essas pessoas, por intermédio do nosso trabalho, com ligação diretamente com pessoas que estão do outro lado da África. Aquilo foi uma emoção que você sentia, era muito sensível. Era muito forte. E aqui em Portugal já é diferente. Poucas pessoas emigram de Portugal para a África. É diferente. Eu digo sempre, Portugal, o português, no caso, sai de Portugal em busca de melhores condições financeiras, uhum, para a África. Porque a África é um continente que, a nível de riqueza natural, é um dos melhores, ou seja, os países asseguram a África em função dos bens materiais que existem, as riquezas naturais que existem. Então o português sai daqui para a África em busca de melhores condições financeiras. Uhum. Já é o contrário e diferente. Nós viemos aqui em busca de melhores condições de vida, de saúde, de educação, uhum, essas coisas, né? Uhum. Então a imigração nesses três países, eu tenho a experiência disso. Então é o pouco que eu vos posso contar em relação ao afeto, em relação à forma como as pessoas interagem entre si. Aqui em Portugal dizem que as pessoas são muito mais tímidas, muito mais céticas, posso assim dizer. Eu já tenho opinião que concordo com essas pessoas que dizem, porque eu também vivi, eu vivo esse momento, diferente do Brasil e diferente de Portugal. Mas existem muitos portugueses que também têm aquela forma, parece que não são portugueses de origem, se posso assim dizer. Então, é mais ou menos isso. Eu tenho experiência desses três países a nível da imigração e como as pessoas recebem as pessoas dos outros países também.
6: Bom, pois é. Muitas vezes a imigração ela é muito falada, e ultimamente mais ainda, mas sempre voltado para a economia, aos números, né? Transforma a imigração apenas em números. No seu ponto de vista, o que falta compreender, uhum, do lado mais humano da imigração?
7: Ok. Eu começo por dizer o seguinte. Na verdade, é uma chamada de atenção também, né? Porque eu, nesse tempo que eu estou aqui a morar, é uma chamada de atenção daquilo que eu já vivi, daquilo que eu vivo. E começar uma chamada de atenção não pelos governantes, mas sim pelo português, porque para além de eu ter a possibilidade de trabalhar no Estado e governar um país, por exemplo, fora isso, lado profissional, és um português, és um cidadão que tens acesso a todas as pessoas que vêm aqui no país para em busca de melhores condições de vida. A chamada de atenção é exatamente para um português mesmo. Uma pessoa, quando sai de um determinado país e vem para aqui, o principal objetivo é uma coisa: é dar melhores condições de vida à família dele e automaticamente contribuir para essas pessoas, né, ou para contribuir para o país economicamente. Ninguém vem de um determinado país, eu não digo ninguém no ponto de vista, um pensamento sã, assim, uhum, um pensamento...
6: Uma pessoa normal.
7: Normal, exatamente. Claro que cada um tem seu objetivo.
8: Existem as exceções.
7: Existe, exatamente.
6: O problema
7: mas...
6: é que às vezes as exceções fazem mais barulho.
7: Mas, é isso que eu ia dizer.
6: Mais.
7: Exatamente. E o que tem chamado a atenção é exatamente isso.
6: Exatamente.
7: É aquilo que meu pai sempre dizia: se fazeres bem 10 vezes e errares uma vez, as suas te chamam mais atenção por errares uma vez. Uhum. E eu sempre digo, eu tenho a tipo de exemplo, quando nós assinamos um contrato com uma empresa, por exemplo, o objetivo é fazer bem as coisas, uhum, não é, nunca é o contrário. Então é o que acontece aqui em Portugal. O que faz mais barulho é o negativo do que o positivo. Então a chamada de atenção é exatamente para o português dizer assim, que quando uma pessoa vem para aqui, o tratamento deve ser na primeira instância, sempre na positiva, primeiro. Sempre na positiva, porque mexe automaticamente com o nosso psicológico.
6: Uhum.
7: Mexe. Mexe completamente com o nosso psicológico. Há pessoas que vêm para aqui. Existe uma coisa aqui em Portugal que também é acentuado em função daquilo que eu vivo, que é a questão da depressão, que é a questão da timidez das pessoas. Passam um certo tempo, a pessoa fica mais tímida. Diferente de Angola, por exemplo, onde eu venho, onde eu vivi por mais tempo na vida, se assim dizer. E aqui em Portugal as pessoas são muito mais tímidas. E essa timidez, o acanhar que as pessoas têm relativamente às outras, é por conta de como o português trata o outro cidadão, imigrante que vem. Eu acho que o maior desafio que um português deve ter nessa fase toda da imigração é a forma como nós tratamos, a forma como nós recebemos. O português é tipicamente um cidadão que trata bem as pessoas, mas infelizmente não são todos, também é verdade. Então a chamada de atenção é exatamente isso. A imigração é um processo grande que vai continuar, não vai acabar agora. Aqui em Portugal existem, está a ser feita medidas para combater essa desorganização, se posso assim dizer, a nível da imigração, mas nunca é demais reforçar e chamar a atenção, assim, de forma particular também aos portugueses que têm essa missão, essa responsabilidade, para que as pessoas, quando vêm para aqui, vêm para contribuir, vêm para, de alguma forma, deixar também o seu saber, deixar o seu legado, né, contribuir economicamente para o país crescer, porque se nós conseguimos ter a nossa família aqui muito bem estruturada, é porque de alguma forma precisamos que todo mundo contribua, né? Que todo mundo que vem também contribua. E a primeira pessoa a contribuir no meio disso tudo tem que ser o povo português ao receber o outro. Eu acho que há muita gente também que desistiu daqui em função de todas as pancadas psicológicas que eu sempre estou aqui a dizer. É claro que também já pensei duas vezes, porque é uma coisa que eu não estou habituado. Há coisas que não encaixam, se posso assim dizer, né? há coisas que não encaixam, mas a pessoa vai se adaptando, vai mostrando, porque nem todo mundo tem paciência de mostrar primeiro, que é para depois ser ouvido.
6: Uhum.
7: Primeiro tens que mostrar para ser ouvido. Nem todo mundo tem essa paciência também de ouvir. Os portugueses muitas vezes não têm mesmo essa paciência de ouvir, tudo por conta também dos problemas que o país enfrenta economicamente. Também não é dos melhores países economicamente, não é, também isso todo mundo também sabe. Mas a imigração tem um lado positivo muito forte, que é na contribuição, os números também falam. E quando se trata da imigração, o governo nunca vai deixar de falar de números. Por quê? Porque é com números que se dá conta que o imigrante que vem para aqui contribui. Se não falar de números, não se está a fazer absolutamente nada. Então, a minha chamada de atenção vai primeiro para os portugueses em si. E a segunda é para os governantes. Por quê? Porque o conceito de imigração que se fala em Portugal é mais no sentido de estrago, não se pode ser assim. É que eu mais vejo na televisão, e poucas vezes eu vejo pessoas, brasileiros principalmente, que são a maior comunidade de imigração aqui em Portugal. O que eu mais vejo aqui em Portugal é, quando se fala de imigração, já falando do Estado, quando está se falando de imigração, começando pelo Parlamento e em outros fóruns, quando se fala de imigração, é sempre no negativo. É sempre na perspectiva de prejudicar o país, é sempre na perspectiva de que nosso país perdeu isso, nosso país tem aquilo.
9: Estão a roubar empregos.
7: Eu acredito que não. A visão que nós devemos ter em função dos números que o próprio governo apresenta, o próprio governo tem esses dados, tem esses números, seria muito mais complicado para a economia do país se não tivesse essa questão da imigração. Ou seja, se o país também não desse essa abertura para as pessoas virem, se calhar economicamente não estaria do jeito que está hoje. É olhando para Portugal há 20 anos atrás, por exemplo, a economia de Portugal não é igual a 20 anos atrás. E isso são dados que as pessoas têm acesso, o governo fala sobre isso. Então eu acho que a forma como que se fala da imigração deve ser tratada assim, de forma, em uma palavra, com mais respeito mesmo. Com mais respeito. O imigrante deve ser tratado com mais respeito mesmo.
6: 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Eu sou Alexandra Gomide e hoje, junto com Rui Alexandre, conversamos com Manuel Sebastião. Vamos agora ao nosso bloco musical, voltamos logo a seguir. Não saia daí!

0: 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Eu sou Alexandra Gomide, junto com Rui Alexandre, conversamos hoje com Manuel Sebastião.
1: Para você que não se encontrar na região norte do país, pode acompanhar o programa em direto através do streaming da Rádio Universitária em rum.pt. Bom, Manuel, vamos falar um pouco de família agora, isso, né? Porque quando a gente fala em imigração, há um contingente de pessoas que vêm sozinhas e fazer a vida e tal, mas recentemente, né? E é um fenômeno aqui, principalmente aqui no norte, né? De Portugal, aqui em Braga, de virem muitas famílias completas. Muitas vezes o sonho é dos pais, né? E os filhos têm que se encaixar nisso aí. E os pais, às vezes, geram expectativas nos filhos.
2: Exatamente.
1: Daquilo que, eu estou trazendo um futuro melhor para o meu filho.
2: Exatamente.
1: Muitas vezes o filho não percebe essa escolha. Como é que é emocionalmente lidar com isso? Você que é pai, tá aí com filho aí.
2: Exato.
1: De lidar com essas nuances, né? Das suas expectativas, das expectativas do filho para o imigrante.
2: Ok. Assim, engraçado também porque... olhando para trás, nós gostaríamos, eu, por exemplo, gostaria de ter a oportunidade que o meu filho tem hoje, por exemplo, de crescer num país que tem maiores oportunidades, né, na vida em si, diferente de nós que estamos a ver de um crescimento na África. E isso é um pouco engraçado relativamente a isso. Eu olho para o meu filho e digo, eu gostaria de ter uma oportunidade que você tem hoje, por exemplo. Não tive e graças a Deus, deu-nos essa glória de trabalhar, fazer tudo para que vocês tenham essa, a famosa geração, né? Para que a minha geração tenha oportunidades diferentes. E eu sou pai há 8 anos atrás. O meu primeiro filho vai fazer agora 8 anos, no próximo mês. E há 8 anos atrás que a minha vida mudou completamente, começando pelo nascimento do meu filho em 2018. E há 4 anos atrás sou pai, fui pai pela segunda vez de uma menina. E intitulei o nome de Mariquinha por conta da minha mãe. Então, nesse momento, estou com 2 filhos, estou aqui em Braga com os dois, a eles terem essa vida diferente daquilo que nós já crescemos em Angola. E tudo começou aí. Eu sou pai, quero ter uma vida diferente para os meus filhos. E existe uma coisa que é sonhos, fora os nossos sonhos também, é ver os meus filhos daqui a 20, 30 anos de uma forma em que eu gostaria que eles estejam. Mas a pergunta é exatamente essa. Eu não era pai há 8 anos atrás. Será que meu pai orgulhava-se de mim pelo filho que me tornei? A questão é essa. A pergunta é exatamente essa. Eu digo que sim. Por quê? Porque eu acatei os ensinamentos dele, que é respeitar sempre as pessoas, né? Tratar bem sempre as pessoas, que as oportunidades vão surgindo. Não é que eu quero que seja. O meu pai sempre dizia: eu não quero que você seja engenheiro X, não quero que você seja. Não, eu só quero que você seja um bom ser humano. Porque a vida vai te dar coisas na vida que, para mim, o mais importante não é o que você faz. O mais importante para mim é saber que você está bem, é saber que consegue sustentar a tua vida e não fazes mal a ninguém. Uhum. É que é o mais importante. Então, essa filosofia de vida que eu levo e eu pretendo também implementar para os meus filhos. E estamos em realidades diferentes, e isso conta muito na questão, mesmo até a nível do nosso pensamento, porque cada educação é uma educação, e o meio onde nós estamos inseridos conta muito para o nosso conhecimento, para a nossa forma de pensar e tudo mais. E é isso, o meu pai, essa filosofia que eu vou levar para os meus filhos também. Eu gostaria que os meus filhos tivessem a oportunidade que hoje em dia eles vão ter. E isso, a pergunta é exatamente essa. Será que os nossos filhos têm que ter ou têm que ser aquilo que nós esperamos que eles sejam? Mas essa pergunta, eu não sei se os filhos vão... parece que é muito mais difícil hoje aceitar isso. Por isso é que também temos muitas decepções, se posso assim dizer. Hoje, com o que nós já falamos, por exemplo, com o surgimento das novas tecnologias, também vamos perdendo um pouco certeza de vida, porque os filhos hoje em dia seguem um caminho, né, em que nós os pais, se não tivermos ali para apoiar os nossos filhos, vamos nos decepcionar muito também naquilo que é o futuro deles, né? Então, eu não, eu

desceu uma posição esta semana. Leonor Arnaud com a Ave Raposa está em 13º lugar. 14º para os Máquina com Agony. Continuamos a nossa contagem decrescente. 12º lugar, desceu 7 posições, Femme Falafel com Eletrocardiodrama.

Um tempo, Femme Falafel com Eletrocardiodrama. O disco Dói Dói Proibido está esta semana em 12º lugar, desceu 7 posições. Estamos assim na reta final desta primeira hora, já só falta saber quem está em 11º lugar. Na próxima hora vamos saber quais são os 10 temas mais votados por vocês ao longo desta semana. E em 11º lugar desceu uma posição, a dupla Massive Attack e Tom Waits com Boots on the Ground. Até já!

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hoje está assim aberta a segunda parte do Top Universitária. Durante esta hora vamos conhecer os 10 temas mais votados por vocês ao longo da semana. Abrimos, como já é habitual, com uma das nossas apostas, Father John Misty. Está de regresso com este The Payoff. É um dos temas que vai estar disponível já no próximo top para votação. Para já, fica a informação de que temos um novo líder. Para saberem quem está em primeiro lugar, têm de ouvir o resto da contagem. Vamos começar pelo número 10, subiu 6 posições. Falamos de Margarida Campelo com a Musa de Impro.

música de Bruno Pernada está em nono lugar do Top Universitária com Steady Grace. Desceu 5 posições. Em décimo, Margarida Campelo com a Musa de Improviso. Ficamos com os Monstros, subiram 7 posições, estão em oitavo com este Live for Tomorrow.

É uma reentrada no top universitária, foi para o sétimo lugar. Este Não Há Nada pertence a Mafalda. Em oitavos, Monstro subiram 7 posições com Live For Tomorrow. Em sexto lugar, é uma entrada direta para Aldous Hardin com Venus in the Zinnia, faz parte do álbum Train on the Island.

As Glockenwise subiram 6 posições esta semana, estão em 5º com este Vai Dar. Em 6º lugar, entrada direta para Aldous Hardin com Venus in the Zinnia, o álbum Train on the Island. Passamos agora para o 4º lugar, é mais uma entrada direta, desta vez para Kurt Vile com Chance to Bleed.

Carry On, novo álbum Sunshine, vai ser editado em agosto. Estão em terceiro lugar, subiram esta semana 4 posições. E em quarto lugar, entrada direta para Kurt Vile com Chance to Bleed. Já só falta conhecer quem está na primeira e segunda posição. Segundo lugar...

So I'm back on another time to my música nova de Tricky, Out of Place, e os Massive Attack com Tom Waits e Boots on the Ground. Para o final desta edição, a garota não, No Train, a curtir Coltrane. Bom domingo.

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2: Olá, muito boa tarde. Um passo positivo é desta forma que o presidente da Associação Acadêmica da Universidade do Minho, Luiz Guedes, reage ao reforço de 53% no financiamento da ação social para o ensino superior. As novas regras aprovadas esta quinta-feira em Conselho de Ministros devem elevar o valor médio das bolsas para 2.600 euros anuais, um salto de mais de 900 euros em relação ao modelo atual. Para Luiz Guedes, a medida traz a justiça necessária ao sistema, especialmente a considerar o custo de vida variável entre as diferentes regiões do país.
3: O reforço de financiamento naturalmente é sempre positivo na ótica da Associação Académica da Universidade do Minho e sobre esse assunto que é premente e é das questões sobre as quais há mais consenso, é que existe uma necessidade de conseguir abranger mais estudantes bolseiros nos quadros de financiamento da ação social em Portugal para o ensino superior e que é preciso aumentar o valor das respectivas bolsas. Depois, sobre os trâmites exatos da atribuição das bolsas no novo modelo da ação social, há mais alguma complexidade na avaliação, mas do nosso entender, na sua globalidade, têm potencial para ser positivas e garantir uma efetividade de atribuição de apoios aos estudantes que mais precisam. Ou seja, haver alguma maior justiça de alguma forma na atribuição de bolsas, desde logo da distribuição geográfica pelo país e dos custos acrescidos ou decrescidos que isso implica na vida, no custo médio de vida de um estudante numa certa região.
2: O novo modelo de ação social entra em vigor já no próximo ano letivo. Haverá, entretanto, um regime transitório para que os estudantes bolseiros não sejam prejudicados. Quem já é bolseiro poderá manter as regras atuais sempre que essas forem mais favoráveis, até ao fim do curso. Apesar do avanço na ação social, Luiz Guedes sublinha que há ainda caminho a percorrer noutras frentes, como alojamento estudantil e o fim das propinas.
3: Sobre a propina, a postura da maioria das associações académicas é contrária àquela do Governo e do Ministério da Educação, Ciência e Inovação e nesse sentido parece-me que não vai haver qualquer tipo de alteração na ótica sobre o assunto da propina por parte do Ministro, mas sobre o assunto da ação social, efetivamente foi prometida uma reforma do modelo e uma proposta de alteração ao modelo da ação social. Houve alguma auscultação ao movimento estudantil, o que também é naturalmente positivo. Claro que não está perfeito, mas pensamos sim que é um passo no caminho correto e no sentido na ótica da ação social entendemos que foi um passo no sentido certo. Depois, nas restantes, ainda há imenso trabalho a fazer, nomeadamente, claro, na questão da propina, nas questões do cumprimento do plano para o alojamento no ensino superior, mas pronto, ainda assim entendemos que sim, este passo no âmbito da ação social é positivo.
2: Um passo positivo é desta forma que o presidente da Associação Acadêmica da Universidade do Minho, Luiz Guedes, reage ao reforço de 53% no financiamento da ação social para o ensino superior. Ainda na atualidade acadêmica, depois da euforia do enterro da gata, as atenções dos estudantes da Universidade do Minho voltam-se agora em exclusivo para as salas de aula e para os testes de fim de ano curricular. É o regresso à realidade dos prazos e das longas horas de estudo. A RUM esteve no campus de Gualtar esta semana. Entre os estudantes, o ambiente é de sprint final e o cansaço acumulado deste ano letivo já não se esconde.
4: Tenho um bocado, muita coisa para fazer, mas vai ser feito e...
5: A reta final é sempre um bocadinho mais complicada porque temos muitos testes e trabalhos a acontecer, é sempre depois da semana do enterro, é quando acontecem as avaliações todas, e então é um bocadinho mais complicado e mais estressante, mas em princípio vai correr bem, porque os primeiros já correram bem, porque é que os segundos não abriram de correr?
6: Agora é só ter mais um teste na próxima semana, depois um exame a recurso.
7: Para a próxima semana tenho que fazer um monte de testes, mas espero conseguir aumentar a média.
8: Acho que é o mesmo, com preparação, agora na semana antes, acho que se consegue.
9: As primeiras notas foram boas, agora vamos ver as próximas.
10: Mas o primeiro para o segundo semestre notou essa diferença, ficou mais difícil.
2: Depois da euforia do enterro da gata, as atenções dos estudantes da Alminho voltam-se agora em exclusivo para as salas de aula e para os testes de fim de ano curricular. Enquanto isso, o programador do Teatro Oficina, Bruno dos Reis, considera que existe um potencial ainda por explorar, sobretudo tendo em conta a existência da licenciatura em teatro da Universidade do Minho na cidade de Guimarães. Em entrevista ao Campus Verbal, na RUM, o diretor artístico e encenador mencionou alguns dados que identificaram lacunas e contribuíram para novas apostas em curso, tendo em vista a aproximação entre as partes.
11: Existia, pelo menos há um ano atrás, um ano e meio atrás, existia alguma falta de envolvimento daquilo que são os alunos, especificamente do curso de teatro da Universidade de Minho, aquilo que é a atividade cultural, ou centro de atividade cultural da cidade. Há evidências, enfim, existia uma lacuna ainda razoável nesse domínio e nesse aspecto. Nós temos feito um trabalho, julgo eu, grande de aproximação. Temos dados que de facto dizem que há um crescimento de 4 vezes naquilo que são a frequência dos alunos da Universidade do Minho, neste caso de teatro, naquilo que são as atividades, em particular do Teatro Oficina.
2: Para Bruno dos Reis, o futuro cultural de Guimarães depende também da capacidade de aproximar diferentes gerações de criadores e públicos. No desporto, atenções voltadas para o Jamor, o estádio que acolhe esta tarde a final da Taça de Portugal entre Sport e Torreense. Com as equipas em escalões diferentes, o favoritismo recai sobre a equipa leonina. A partida está agendada para daqui a pouco, às 5:15. E assim coloca o ponto final nesse Jornal das 4. Regresso às 7 com mais na Antena da Universitária. Até já.
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Sejam bem-vindos a mais uma emissão da Terra Pura, com músicas deste e de outros mundos. Continuamos a olhar para a enorme vaga de lançamentos discográficos do primeiro quadrimestre de 2026, hoje maioritariamente centrados em África. Iniciou desta emissão com os Tuaregs Tinariwen, que acabaram de apresentar no Lisboa ao Vivo o décimo álbum Hogar, que representa um regresso às origens. Gravado em Taman Rasset, no sul da Argélia, junto à cadeia montanhosa que dá nome ao disco, Hogar aborda os desafios políticos e sociais que o povo Tuareg continua a enfrentar entre a resiliência, a nostalgia e a esperança.

Terra por ainda no sul da Argélia, em Taman Jasset, agora com os Imaran, pioneiros na fusão do Asuf tradicional com o blues do deserto e eletrónica contemporânea, que lançaram já este ano o quarto álbum Essam, cujo título significa relâmpago em Tamashek. E seguimos em frente com Nubian Twist, coletivo britânico de Londres, formado em 2011 na Leeds College of Music, pioneiro na fusão de jazz, afrobeat, soul e pop, que acabaram de editar o álbum Chasing Shadows. Destaque para o tema-título com a maliana Fatoumata Diawara e no poderoso que une tradições griot do Mali a batidas afrobeat, evocando ancestralidade, liberdade e resistência cultural.

Últimos minutos da Terra Pura com o coletivo de Austin, Texas, Bamako Airlines, formado por músicos locais como a vocalista de ascendência indiana Meera Shandy. O coletivo exorcita uma fusão de afropop, soukous, funk e reggae, atravessada por guitarras elétricas sincopadas, sopros exuberantes inspirados em melodias do Mali, da Argélia e da Etiópia. E seguimos com Sheikh Ibrahim, emblemático vocalista senegalês da orquestra Baobab, que acaba de lançar o álbum Duna, um regresso às origens com balax tradicional, enriquecido por afrobeat e reggae contemporâneo. De Casamance, Senegal, o músico funde percussão polirrítmica, cora melódica e harmonias vocais que marcaram a era dourada da música africana. O título Nosso País em Wolof celebra pertença e herança cultural numa produção que une passado e presente.

Na Terra por escutámos Carey Sefotso, cantora camaronesa nascida na região Bamileke e criada entre o povo Beti, com uma voz inconfundível, poderosa e original, com a ligeira aspereza de blues e profundas raízes na tradição africana. A artista interpreta estilos como o mangabeu, o afropop, o soul e os blues. O álbum que acabou de lançar, Gua, é uma obra de grande densidade humana e social, inspirado na atualidade da violência contra as mulheres. O disco reúne 10 canções baseadas nos testemunhos reais de 10 mulheres, recolhidos pela própria artista. O título remete para uma antiga sociedade secreta do oeste dos Camarões, o Gua, um espaço de solidariedade feminina onde as mulheres que sofriam de violência doméstica se reuniam para cantar, dançar e encontrar refúgio umas nas outras. Vamos continuar a ouvir Carey Sefotso.

A Terra Pura agora no Mali com Madamba Griot Maliana de Bamako, que acaba de lançar o álbum Tabo Lokora, e no tradicional Mandinga, que evoca a sabedoria ancestral e a força feminina, filha do lendário Djeli Baba Sisoko. A sua voz poderosa sobre Ngoni, Djembe e coro de apoio transporta épicos bambaras de heróis e linhagens num estilo Djelia puro, com ritmos hipnóticos, improvisos emotivos. E continuamos ainda em Bamako, agora com Gaussu Sobra Koyate, guitarrista maliano que lança no próximo dia 15 de maio o álbum Sobra Dance, obra que funde a música griot mandinga com blues, rock e ritmos latino-americanos numa viagem dos rios e dos desertos do Mali ao Atlântico e Américas. Herdeiro da tradição Koya Koyate, Sobra eleva a guitarra elétrica em composições hipnóticas que celebram raízes ancestrais e a diáspora sonora.

E ao final de mais uma emissão da Terra Pura, ainda no Mali de Ouassalou, com a icónica cantora e atriz Fatoumata Diawara, com Fala, single recente que fala do empoderamento e identidade africana em Imakua, a língua moçambicana, aproximando a mensagem ao público lusófono. Este é mais um avanço do novo álbum intitulado Massa, que sairá no próximo dia 5 de junho. Final da emissão com os tuaregues malianos Tammy Crest, editam a 15 de maio o sexto álbum de estúdio Asikel, termo que significa viagem ou jornada em Tamashek, refletindo duas décadas de luta, Kel Tamashek, exílio, perda e resistência, com grooves hipnóticos de guitarra elétrica, baixo serpenteante e ritmos que fundem os blues do deserto, rock psicadélico, dub.

0: São 6 horas. Horas de um reio.
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Olá, boa tarde. Está no ar mais uma emissão do programa 1000, aqui na Rádio Universitária do Minho 97.5 e também online em rumo.pt. A próxima hora é uma hora de 1000 sons, 1000 músicas, 1000 escolhas. Deixe-se ficar desse lado, na nossa companhia até às 19. Sejam bem-vindos.

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minutos do final da hora para dizer o que vai rodar nos últimos minutos desta parte de Pérola Negra e para vos dizer que no início da segunda hora vamos ter a primeira parte da nossa crónica, reportagem, tudo e tudo, a vivência de fazer um espetáculo, montar, atuar, tudo numa crónica, a mim e do Ludwig, o number one. foi um desafio mesmo fixe. Espero que gostem tanto como nós gostámos de o fazer. Portanto, o nosso Tito Paris.

0: apresentar o álbum novo em Guimarães, a abrir a segunda hora, a primeira parte dessa reportagem, a primeira parte de três.
1: Excelente programa de rádio, tudo o que eu tenho a dizer.
0: Realmente veio mais tarde do que o prometido, mas tínhamos festa de aniversário para tratar, coisas para fazer, e o Tito merece que a coisa seja mesmo bem feita como está.
1: Com calma, exato.
0: Exatamente. E agora, para fechar, Helena, és tu? Primeira hora, não é?
2: Sim, vou fechar aqui esta hora com Youssef Latif, músico de jazz.
3: Muito bom.
2: Prolífico, dos anos 60, 70.
3: Aprovo. Muito bom mesmo.
0: Eles estão numa aprovação.
2: Ouvi este tema recentemente numa compilação do DJ produtor Selector Luke Unabomber, de Manchester. Gosto muito dele. Ele fez uma compilação recentemente e incluiu este tema do Youssef Latif, do álbum de 77, chamado Autophysiophysic, com o Art Farmer, trompetista. O tema chama-se Robot Man e este álbum foi lançado pela grande CTI Records, editora de jazz, especializada em jazz. E pronto, este tema para mim era uma novidade. Conheço alguns trabalhos do Youssef Latif mais antigos, nomeadamente o primeiro álbum dele, de 68, o Blue Youssef Latif, que tem uma mítica capa. E este tema já é mais tardio, portanto já tem ali um toquezinho quase de disco. É uma boa fusão entre o jazz e o disco, diria eu. Por isso, acho que podemos ouvir.
0: Vamos fechar a hora com isso. Então,
1: sim, jazz, já.
0: Um jazz disco. Ou um disco. Discaz. Se calhar, discaz é mais fixe. Não é?
2: Discaz.
0: Discaz.
2: É. Discaz.

0: São 9. Fora nada. Ora, porra.
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0: aldeia de Cabo Verde. Eu fazia parte de um grupo lá, que eram os Gaiatos. Que era eu, o Bius, o Juna, infelizmente falecido, o Molimundo, baterista.
1: O Molimundo também.
0: Toca a bateria. Conheces?
1: Conheço.
0: E nós tínhamos um grupo fantástico. E quando alguém...
2: Era o mesmo grupo que ainda tinha quando era criança?
0: Não, quando eu era criança tinha um grupo de 6 jovens unidos. Os 6 jovens unidos, eu tinha 11 anos. Era eu, era o Bau, que é meu primo. Conheces o Bau? Já ouvi falar de um guitarrista Bau? O Bau, era Vojinha, era Dudu Araújo, que é um cantor que vive no Canadá. Justino. Não, o Bau vem mais tarde. E tô, o meu irmão na bateria. Portanto, eu era o mais novo do grupo. Mais tarde, na casa de 80, 79, 80, formámos o grupo Gaiatos. Tinha 16 anos, por aí. 16, 17 anos. E depois, esse grupo era um grupo fantástico. Nós tínhamos sede de tocar e fazer coisas novas, não sei o que mais, nova sonoridade, etc, etc. E depois, o que é que aconteceu? Aliás, em 1979, o grupo Voz de Cabo Verde foi para Cabo Verde, São Vicente, tocar um espetáculo na Cinema Eden Park. Nunca me esqueci, o bilhete era 150 escudos. Minha mãe, coitada, diz: eu não tenho dinheiro para te dar. O bispo disse: não faz mal, vamos ir rascar. Eu vi uns miúdos a pular um parede de lado de trás, eu também fiz igual. Ouvi uma música, duas músicas, puseram-me na rua. Diz: vocês? Tudo assim. E ainda vi o Bana cantar dois temas. Nunca tinha visto o Bana cantar. Fiquei tão maravilhoso. O Paulinho, o Bano, o Lionel Almeida, o Bebeto no baixo, tudo. Um grupo fantástico, um grupo bom. Que foi um exemplo mesmo de Cabo Verde na época. E 79, 82, 4 anos depois, fui convidado para vir tocar nesse grupo. Que é fantástico, não é? E eu quando o Covid chegou em mim, eu fiquei admirado. Disse: eu? Porquê eu? Eu disse: não, sim. O Luís Moraes, o mestre, disse: não, opá, pedir-me um músico que toca quase todos os instrumentos, para ir de não sei o que mais, dá para o boato do Bana. Um dia que tu tens. Mas quando cheguei em Portugal, puseram-me a tocar bateria. Eu nunca tinha tocado bateria. O Paulinho Vieira disse: nós precisamos de um baterista. Eu fiquei e disse: e agora? Ele disse: agora vais ter de tocar. Ainda gravei uns 25 discos a tocar bateria. O Paulinho lá num estoque, não sei o que mais. Lá comecei a gostar, apanhei gosto, não sei o que mais, etc. Divisão, etc, etc. E depois, o meu instrumento sempre foi o viola baixo.
1: Ninguém diria pela forma como tocas guitarra.
2: É verdade.
0: Mas eu era baixista, gravei muitos e meus olhos, os discos de Dani Silva.
1: Sim.
0: Eu a tocar baixo. E eu, nós fomos para a Holanda fazer um torneio na Holanda, entre França, Espanha, Holanda. Não, Espanha, França, Bélgica e Holanda. Quando chegamos na Holanda, tínhamos que regressar à Bélgica para tocar. E o Bebeto, o baixista, infelizmente, já não está entre nós. O Bebeto desapareceu. Nós já íamos de carro, de carrinha. É a espera do Bebeto, Bebeto, Bebeto, nunca mais apareceu. O Bebeto, o Paulinho disse: eu conheço, ele já não vê mais. E assim, quando regressámos à Bélgica, entretanto o meu irmão vem de Cabo Verde, que é mesmo baterista sério, ficou a tocar no meu lugar e eu fiquei sem função. Então naquele trajeto, tanto que eu tornei, levaram-me, mas eu não tinha instrumento. Eu ficava lá, tocava um chocalho, sei lá. E quando chegamos... quando chegamos, portanto, na Holanda, e o último fazemos, depois tínhamos que regressar à Bélgica, o Bebeto não apareceu, Paulinho olhou para mim e disse... Agora és baixista do grupo. Diz, ai, pá, até que enfim. E pronto, fiquei a tocar baixo. O Paulinho ensinou-me muito. Como baixista, não sei, ainda tive 4, 5 anos no grupo Voz de Cabo Verde a tocar baixo. E depois saí porque queria outras coisas, queria encontrar outras coisas, tinha outro horizonte, né? Outra visão, queria-se. Então fui trabalhar com o Dani Silva. Dani na altura estava no auge. Dani olhou para mim e disse: mas eu preciso de um guitarrista.
2: Eu disse, okay. Eu ia te perguntar.
1: Vou ter que virar outra vez.
0: Lá o Dani pôs-me a tocar guitarra, não sei o que mais, comecei a desenvolver, tatataca, tataqui, pronto. Dani disse, não, tu és minha. E pronto.

0: Vamos ainda ouvindo Dudu Araújo, Apocalipse, Tito Paris no baixo. Para a semana, a segunda parte desta reportagem, Tito Paris, no Centro Cultural Vila Flor.
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0: Sejam de novo bem-vindos. Segunda hora de Pérola Negra. Começamos com uma banda da Bulgária. São o Studio W. Não vou encontrar facilmente porque tem que ser em cirílico, não é? E a música se chama-se Sled Godini. Não sei o que é dizer.
1: Muito bem.
0: Não fui ver. A edição é da Balkan Tone, que era a editora da original e oficial da Bulgária. É o terceiro e último álbum, todos com o mesmo nome, Studio W.
2: Pá, eu passo-me quando os artistas fazem isso. Tipo, um álbum está bem. Agora 10.
0: Estes, pá, nunca conseguiam decidir o nome. Então.
2: Mas também é prático, no fundo, é muito prático.
0: É o de, pronto, este é o Studio W de 81.
2: Exato.
0: É o último.
2: Os Led Zeppelin também tinham 1, 2, 3, 4, não era?
0: Pronto, mas esse ainda punha 1, 2, 3, 4. Facilitava. Facilitava a pesquisa. E as capas, pronto, são todas diferentes. E depois fiquei naquela.
2: Exato,
0: e o Tim Maia. Tim Maia
2: também tem imensos. Tim Maia, pois é.
0: Maia,
2: Gal Costa tem imensos. Gal Costa.
0: Tim Maia, Tim Maia, Tim Maia. Pai, uns 10. Este quinteto esteve ativo entre 70 e 82. Gravaram estes 3 discos, não foi mal. Eu sou muito jeitoso assim, a fugir ali um bocado para o italiano, não é? Para o napolitano.
2: Sim. A tua.
0: Pão.
2: Como é que é? Tua nana?
0: Quem?
2: Da tua nana.
0: Da nana.
2: Da nana.
0: Agora fui.
2: A nana italiana. Mentira, é tudo mentira.
0: A nana Silvia. Beatrice.
2: A seguir.
0: Agora.
2: Eu agora trouxe aqui, é assim, para quem está a continuar a ouvir, não acho que se enganou e que a rádio mudou sem querer para a M80. Não aconteceu, não. É mesmo a Rádio Pérola Negra. Porque eu estava a fazer uma operação, não é? Eu agora arranjo uns discos e tal. E estava a fazer uma operação a um disco, a ajeitar-lhe a capa, a limpá-lo, não sei o quê. Terminei de limpar, pus a tocar e eu disse, bem, enquanto eu ajeito a capa, vamos ouvir o que é isto. Pá, começou a tocar este som e eu tive... A minha memória desbloqueou e eu fiquei mesmo bem disposta. E eu assim, que grande som, adorei o momento que me fez sentir, estava mesmo feliz.
0: Então não digas o que é.
2: Não digo o que é, exatamente.
0: E falamos depois.
2: E falamos a seguir, exato.
0: Para causar esse sentimento,
2: adorei,
0: essa comoção.
2: Esse como causou a mim na altura.
0: Então vamos lá para o Feel Good.
2: Bora.
0: Bora lá, esta é mesmo uplifting.
2: É mesmo uplifting.

Ela não fecha muito bem, mas tem que gostar, já não se passa. É, assim está caladinho. Não está a dar aqui gráfico nenhum. Não se ouve o som. Ah, eu que não ouvia gráfica nenhuma, não sei se está a dar assim.

0: bem, interrompemos aqui com um comunicado. Um comunicado.
1: Então.
0: Não nos dá prazer dar este comunicado, mas motivo de esforço é maior, não é, Tomás?
1: É verdade.
0: Claro.
1: Vou ter que ir à vida.
2: Está a lua cheia.
0: Então, vá lá.
1: Agora tocou. É falar da música, não é?
0: Sim, sim.
2: Exatamente.
0: Não, se quiser.
2: Vamos falar da vida, se quiser.
0: Se quiser. Quiser.
1: Tocou um tema de Agostinho Pereira Lucena, brasiliana, acho eu. Ou foi. Já não lembro. Não, foi a Goiabas. Goiabas.
0: Foi Goiabas.
1: Um mestre da guitarra, contemporâneo de Baden Powell, Vinícius Moraes, etc. Foi um belíssimo guitarrista brasileiro. E também, assim, menos comercial. Tem coisas muito boas, vale a pena investigar.
0: Ok, Tomás, alguma mensagem? E passamos a bola para a Helena.
1: Chuta!
2: Sim, eu... Ora bem, o que é que eu vou dizer sobre isto?
0: Ah, mas espera aí.
2: Estas segundas horas são difíceis. Ah, calma.
0: Parou.
3: Okay. Porque eu não disse o que é que ouvimos.
0: Porque deixámos
3: em suspense. Deixámos em suspense.
0: A primeira vez íamos esquecer. Já.
3: Sim, mas também acho, calculo que seja algo.
0: Não
3: sei, eu não conhecia.
2: Nem para todos.
3: The Water Boys, Hall of the Moon.
1: Pois foi. Nós estávamos a comentar aqui em back que isso tem um bocadinho de tudo, não é?
3: Um bocadinho de tudo, por isso é que eu achei imenso.
1: É aquela música que tem referências de tudo.
0: Estás com os teus amigos todos bêbados.
1: Exato.
0: E são todos diferentes.
3: Sim,
0: e aquela música tem um bocado para cada um.
1: Aquilo encaixa nos anos 80, aquilo encaixa
3: andar
1: não sei
3: aí,
1: quê,
3: no meio da rua
1: e tudo.
3: Sabes quando estás a passear com os teus amigos no meio da rua à noite, aquelas noites de verão que tipo ninguém se lembra que existem passeios. De repente estão todos a andar no meio da rua e dizem, pessoal, está andando no meio
2: para
3: da
2: mim,
3: rua.
2: Aquela música que estás numa festa.
0: Que deixa de conduzir.
2: Para mim é aquele tema que estás numa festa de amigos, 4 da manhã, já está todo bêbado, e depois abraçam-se todos em círculo a cantar o refrão ao mesmo tempo.
0: E a dançar, tipo Riverdance.
3: Eu já dei, estou feliz.
0: Ok, pronto, e agora para a frente.
2: Para a frente é que é o caminho, neste caso para trás, vamos até aos anos 70 com um tema que é uma cover da Minnie Riperton, Baby, This Love I Have. O tema original é da Minnie Riperton, do álbum Come to My Garden, produzido por Charles Stepney. Portanto, esta sonoridade, o Charles Stepney esteve muito presente nas produções dos álbuns da Minnie Riperton e da banda que ela teve também, os Rotary Connection. E esta cover é de uma artista americana, Avis. Eu tenho o mesmo nome do Rent-A-Car.
1: Mas é um cover.
2: É um cover.
1: Então não dá berrinhos com a Mini, não é?
2: Não. Ah. Este parece que é difícil
1: chegar àqueles agudos assim.
2: Daquelas coisas. Sim. Esta senhora não deve ter o mesmo range vocal, mas também é uma bela versão.
0: Talvez o Hermano José, quando fazer aquela.
2: Talvez sim. Exato.
0: Quando da Leija.
2: Quando ele fazia a Maximiliana.
0: Tal e qual.
2: Esta versão é um bocadinho mais acelerada, porque o tema original da Mini é mais melancólico, mais lento, e este tema é um bocadinho mais
0: musical.
2: Vamos ouvir.

11 horas. O tempo voa. 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

Não sabemos se, a partir da nossa atividade online, podemos perceber melhor os movimentos dos utilizadores. Estamos dentro de um fenómeno que nos impede de termos uma visão distanciada do que está a acontecer. A rede fornece-nos importantes informações a custo zero, agindo sobre nós sem contrapartidas visíveis. E este processo quer favorecer o contexto da sua função primordial, que está centrada na detecção, acumulação, venda de informações. Não há redes inocentes. E os nossos atos, ao serem posteriormente inseridos em padrões de comportamento algoritmos que foram anteriormente estabelecidos e que servem de treino no aperfeiçoamento da capacidade de intervenção dos programas e das plataformas de comercialização, são usados a induzir o consumo e rentabilizar os rendimentos. Assim, quando introduzimos na net a palavra jazz, percebemos que entramos numa realidade imensamente complexa, onde a nossa audição, enquanto forma de relacionamento com esta música, mudou. As alterações suscitadas pela rede passaram a ser determinadas por alterações permanentes na configuração da rede, que agora se autoestrutura através da fixação de ideias que provêm de nós. Sentimos que o sistema de divulgação do jazz se tornou incontrolável, muito mais quando as atividades de pesquisa, opinião e seleção são de caráter algoritmo. Hoje os ouvintes estão situados numa estrutura dinâmica de intervenção, que tem evoluído por formas ainda mais abstratas e impessoais de ligação, que agora chamamos nuvem. Esta nova forma de organização faz com que as nossas capacidades estejam a ser depauperadas por esquemas de funcionamento que nos manipulam. Na nuvem estamos inseridos num novo processo de mudança, muito mais largo, imprevisível, incalculável nas suas consequências, influências, capacidade de intervenção, etc.